0: TV Firme, o tempo todo com você, Thiago York, fechando mais uma edição de músicas com Amei Te Ver. Agora 9 horas e 29 minutos, boa noite com a TV com você até meia-noite. A melhor programação do seu rádio dessa sexta-feira, com 19 graus em Cascavel, 17 em Foz. Já voltamos.
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0: Já estamos de volta com Boa Noite KTV, agora 9 horas e 31 minutos. Vamos juntos até a meia-noite.
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0: O tempo todo com você, com Tears for Fears.

0: TV FM o tempo todo com você, captando o céu à sua maneira.
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0: Agora 9 horas e 46 minutos, seguimos com as melhores para você aqui na KTV e The Woman League.

0: Cadê ver aqui o meu tempo todo com você, Fábio Júnior, com Bonnie Tyler, Sem Limites para Sonhar. Homenagem a Bonnie Tyler, que nos deixou ontem, 75 anos, né? Essa música foi gravada em 1986. Fechando assim, meada só de músicas com The Cars, The Woman League, Capital Inicial, The Outfield, The Police e a primeira com Tears for Fears. Agora 9:58. Temperatura caindo, 17 em Cascavel, 16 em Foz. Já voltamos com muito mais. 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
0: Agora 10:01, voltamos abrindo nossa terceira hora aqui do Boa Noite KTV com meia hora só de músicas.
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0: O tempo todo com você com Kate Perry.
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0: Fica TV FM o tempo todo com você, Armandinho. Fechando mais meia hora só de músicas com o Ursinho de Dormir. 10 horas 29 minutos. Boa noite, KTV, com você até meia-noite. É a melhor programação do seu rádio. E a temperatura em Cascavel caindo. 16 graus em Cascavel, 16 também em Foz. No intervalo é rapidinho, já voltamos com mais música boa. 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
0: Agora 10 horas e 32 minutos, voltamos com mais meia hora só de músicas do Boa Noite KTV. Vamos juntos até a meia-noite com você.
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0: O tempo todo com você, Pink.

KTV FM, o tempo todo com você. Banda Blitz, sentado à beira do caminho do Roberto Carlos. Agora, 10h45, seguimos com a melhor só de músicas e Madonna.

0: Caraca, TV FM, o tempo todo com você. Esse é Maurício Manieri, pensando em você. Fechando mais uma hora aqui do Boa Noite KTV. Agora 10h58 e a temperatura em Cascavel 16.9, Foz do Iguaçu com 16.3. O intervalo é rapidinho, já voltamos com a nossa última hora do Boa Noite KTV. 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
0: Voltamos com Boa Noite KTV pela nossa última hora por aqui, agora 11 horas e 1 minuto. Vamos juntos até a meia-noite na KTV.
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0: A rádio é a KTV FM. O artista Paul Young, a música Oh Girl.

0: TV FM, o tempo todo com você, Rock Set, Spending My Time, colocando o ponto final em mais meia hora só de músicas do Boa Noite com a TV, agora 11 horas e 29 minutos. Temperatura continua 16 em Cascavel, 16 Foz. O intervalo é rapidinho, já voltamos com a nossa última meia hora. Segura aí.
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0: De volta com Boa Noite KTV, agora 11 horas e 32 minutos. Obrigado pela sua audiência, vamos juntos até meia-noite, nós abrindo o nosso último bloco.
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0: O tempo todo com vocês, Secret Service.

FM o tempo todo com você, expandam um balé, true, colocando um ponto final no Boa Noite com a TV de hoje. Obrigado por você que esteve com a gente, pela sua audiência, pela sua companhia durante toda essa semana, né? Voltaremos amanhã a partir das 18h com Rock Memory. Boa Noite com a TV volta na segunda às 18h. Agora faltando 4 minutos para meia-noite, a última de hoje com Bry Adams, Heaven. Obrigado, fique com Deus, um abençoado final de semana e até amanhã às 18h.

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1: 3 horas.

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tinha suspirado, tinha beijado o papel devotamente. Era a primeira vez que lhe escreviam aquelas sentimentalidades, e o seu orgulho dilatava-se ao calor amoroso que saía delas, como um corpo ressequido que se estira num banho tépido. Sentia um acréscimo de estima por si mesma e parecia-lhe que entrava, enfim, numa existência superiormente interessante, onde cada hora tinha o seu encanto diferente, cada passo conduzia a um êxtase e a alma se cobria

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Muito bom dia para você que está ligado na KTV FM neste sabadão, hoje dia 11 de julho. Vamos juntos por aqui? A partir de agora com boa música, programação caprichada, músicas selecionadas e notícias de hora em hora, certo? Na hora cheia você fica bem informado com as últimas notícias, sempre aqui na nossa programação. Em cadeia com a rádio KTV FM de Foz do Iguaçu, 90.1, e também aqui na KTV FM 94.5, além da internet, o nosso muito obrigada pelo carinho e pela escolha da rádio. E agora tá chegando por aqui no Bom Dia KTV, desejo o quê para você? Um bom dia todo dia, um excelente sabadão para nós, um domingo maravilhoso e um fim de semana abençoado. Tá chegando agora Noel Silent Morning no Bom Dia KTV e o nosso WhatsApp é à disposição para você indicar a sua preferida. Bom dia!

Tá aí, você curtiu Chicago, If You Leave Me Now, aqui na programação. Foi especialmente para o Issam Farias. Diferente, KTV FM. Ele mandou uma mensagem aqui. Bom dia, Vanessa. Gostaria de ouvir, né, Chicago, If You Leave Me Now, para minha esposa Vana e meu filho Augusto. Obrigado, bom sábado. Ótimo sábado para nós. Obrigada pela participação. Um abração, então. Para você, que está na sintonia sempre, gosta de boa música, o Issam Farias. A esposa também, a Vana. E um beijinho para o seu filho, né? O filho de vocês, o Augusto. Agora por aqui mais músicas chegando, Gilson, com a Mariana Volker. Devagarinho. Beijo.

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8: Já tô de volta por aqui com você e pra você na KTV FM neste sabadão, nesta manhã maravilhosa. Bom dia pro Arildo. Ele mandou aqui: bom dia, bora? Bora lá. Até a 1h da tarde. Eu fico com você por aqui nas ondas da KTV FM com o Bom Dia KTV. E excepcionalmente hoje eu sigo até às 6 com a Estação KTV. Então fique comigo, fique ligado, combinado? Vai me deixar sozinho por aqui. E manda mensagem para essa sua música preferida. Me ajude a fazer a programação da Rádio KTV FM ainda melhor. Que tal? Nosso WhatsApp é à disposição. 998-350101. 998-350101. Hoje é dia 11 de julho. Meu Deus do céu. Piscou e nós estamos quase na metade do mês. Hoje, para quem não sabe, é dia mundial da população. Chega de papo, Vanessa. Bora de músicas. Vamos curtir juntos agora The Cars Drive para você que tá me levando de carona pelas ruas da cidade e região. Um beijão. 8:32. 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

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Sino Connor, nothing compares to you aqui na programação, fechando a hora. E agora é hora de ficar bem informado com as últimas notícias. Vamos lá?

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1: Sábado, 11 de julho de 2026. Temperatura neste momento em Cascavel, 16,5 graus. Em Toledo, 18 graus. E em Foz do Iguaçu também, 18 graus. Bom, depois de vários dias de tempo firme, então a chuva volta a marcar presença em praticamente todo o Paraná neste fim de semana. A mudança no tempo é provocada pela formação de uma nova frente fria que aumenta o risco de temporais. Neste sábado, então, as primeiras pancadas de chuva devem atingir a metade sul do Paraná ainda pela manhã. Ao longo da tarde e da noite, as instabilidades se intensificam e avançam para outras regiões, com possibilidade de temporais, acompanhados de trovoadas, rajadas de ventos e até queda localizada, então, de granizo. Apesar da instabilidade, o calor ainda aparece em algumas cidades. As temperaturas máximas podem chegar aos 30 graus no noroeste, norte e leste do estado. Portanto, vamos à previsão para algumas cidades. Cascavel, mínima de 15 graus, máxima de 21. Foz do Iguaçu, mínima de 18, máxima de 21 também. Curitiba, capital, mínima de 13 graus e máxima de 22 graus. Londrina, mínima de 13 graus também e máxima de 26 graus. Teremos aí uma amplitude térmica nas cidades do noroeste. Maringá também, mínima de 16, máxima de 27. Amanhã, domingo, a frente fria se desloca em direção ao oceano, mas continua influenciando o tempo, especialmente na faixa norte, portanto, paranaense. Nas demais regiões, o sol volta a aparecer entre nuvens e o tempo fica mais estável. Chegada de uma massa de ar frio derruba as temperaturas amanhã, então, principalmente

0: durante a noite. Em toda a metade sul do Paraná, os termômetros devem ficar abaixo dos 10 graus. Portanto, teremos um sábado com temperaturas mais elevadas, chuva e um domingo de mudanças. Prepara aí a jaqueta novamente. Hoje o guarda-chuva, amanhã a jaqueta. E assim, seguimos com o fim de semana e a previsão do tempo de acordo com o CIMEPAR. O novo golpe tem preocupado comerciantes, principalmente lanchonetes, restaurantes e estabelecimentos que trabalham com delivery. O esquema é simples. O criminoso faz o pedido, durante a negociação informa que realizou o pagamento por Pix. Em seguida diz que enviou um valor maior e pede que o estabelecimento devolva o troco por outra transferência via Pix. Para convencer a vítima, o golpista encaminha um comprovante falso ou adulterado. Em alguns casos, utiliza um comprovante de Pix agendado, que se aparece com uma transferência concluída, mas o dinheiro nunca entra na conta. Quando o comerciante faz a transferência do suposto troco sem conferir o extrato bancário, acaba sofrendo prejuízo. Em muitos casos, além de perder o dinheiro enviado, ainda entrega o pedido ao criminoso. A orientação da Polícia Militar é sempre conferir se o valor foi realmente creditado na conta bancária e não confiar apenas no comprovante enviado pelo cliente. Também é importante compartilhar o alerta com funcionários e outros comerciantes para evitar novas vítimas. Agora são 9 horas e 5 minutos, 9 e 5 eu volto já já com mais músicas e notícias em uma hora.
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0: 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De volta por aqui, eu e você, nesta super manhã de sabadão. Ah, vamos juntos com boa música, notícias de hora em hora. E agora que você já está bem informado com as últimas notícias, vamos com a nossa programação musical. Lembrando sempre que você também pode indicar a sua preferida. Estou por aqui para te atender com muito amor e carinho nas ondas da KTV FM, certo? Aos amigos que estão sintonizados no trabalho, um bom trabalho. Para você que está em casa de boa na Lagoa, bom descanso. Para você que me leva de carona pelas ruas da cidade e região também, obrigada pela escolha, boa viagem, seja bem-vindo. Aos amigos da internet também, obrigada pela escolha. Que delícia é ter você aqui na melhor sintonia. Eu te faço companhia, então, até uma hora da tarde com o Bom Dia KTV. E, excepcionalmente, hoje, sigo com você até às 6 com o Estação KTV, certo? Então, fique comigo, fique ligado. Chega de papo, Vanessa, já falou demais, vamos de música. Chegando por aqui agora para você, George McRae, Rocker Baby. Um ótimo sábado, um domingo maravilhoso e um fim de semana abençoado. 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

Já tô de volta, eu e você, aqui nas ondas da KTV FM. E que delícia ter você comigo, que alegria ter a sua companhia. E você também pode mandar mensagem de cara a sua preferida. Um bom dia todo dia pra Suzana, ela mandou mensagem. Gostaria de ouvir a Loki, qualquer uma, só pra curtir nesse fim de semana. Desejo pra você um bom sábado e bom trabalho. Obrigada, igualmente. Beijão, tá aqui. A Loki, Table for Two, pra você. Suzana, beijão. Obrigada pela participação.

0: Que a TV FM o tempo todo com você, Heróis da Resistência, esse outro mundo, fechando aqui esta hora. Teve também a Gwyneth Paltrow com Bette Davis Eyes, passou por aqui Falco com Derek Camisa. Bom, e agora é hora de ficar bem informado nas ondas da KTV FM. Vamos lá?
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Sábado, 11 de julho de 2026, a temperatura neste momento na cidade de Cascavel, 16 graus. Em Toledo, 18 graus e em Foz do Iguaçu, 20 graus. Uma fiscalização da Polícia Rodoviária Federal terminou com a apreensão de 190 quilos de maconha, medicamentos de uso controlado e a detenção de 5 adultos e também um adolescente. Nesta sexta-feira, na BR-277, a ação contou com o apoio da Polícia Militar do Paraná. Um motociclista de 28 anos ficou ferido após fugir de uma abordagem da Polícia Militar e ser atingido pela viatura que o perseguia na noite de ontem, sexta-feira, no centro de Engenheiro Beltrão, noroeste do Paraná. Segundo a PM, a equipe realizava patrulhamento quando avistou o homem conduzindo a motocicleta em alta velocidade com barulho excessivo. Ao receber ordem de parada por sinais sonoros e luminosos, o condutor desobedeceu e iniciou fuga pelas ruas da cidade. E durante a perseguição, portanto, o motociclista trafegou pela contramão, avançou cruzamentos preferenciais e, ao realizar uma frenagem brusca, a motocicleta então acabou sendo atingida pela viatura policial que fazia o acompanhamento, provocando a queda do condutor. Após a abordagem, o homem informou aos policiais que fugiu porque não possuía carteira nacional de habilitação. Ele sofreu ferimentos em decorrência da queda, foi socorrido e encaminhado ao Hospital Santa Casa para atendimento médico. Um homem de 44 anos morreu após ser atropelado na madrugada deste sábado na

0: PR-151 em Carambeí, Campos Gerais. O acidente aconteceu por volta da 1h30 da madrugada, no quilômetro 314 da rodovia, no trecho entre a cidade e, portanto, a cidade de Carambeí e Ponta Grossa. De acordo com as informações, um Chevrolet Onix com placas de Castro seguia pela rodovia quando atingiu o pedestre que atravessava a pista da direita para a esquerda. O motorista de 24 anos não sofreu ferimentos. No entanto, com o impacto, o pedestre morreu no local. O corpo foi recolhido e encaminhado ao Instituto Médico Legal de Ponta Grossa. Agora são 10 horas e 5 minutos. 10 e 5, eu volto já já com mais músicas e notícias em uma hora.
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A TV FM o tempo todo com você, Alma Jane, amar novamente. Antes, Patrícia Marques, Como Eu Quero. Releitura do sucesso de Kid Abelha, da Paulinha Toller, na interpretação da Patrícia Marques. Certo? Eu e você, na melhor. Até uma hora da tarde com Bom Dia KTV, deste sabadão maravilhoso. Você que me leva de carona, obrigada pela sintonia. 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

Bom, agora chegando especialmente para o Laertes e para a Isa. Ele mandou mensagem: bom dia todo dia, Vanessa. Um feliz sábado, um abençoado final de semana para todos os ouvintes da KTV FM. Chegando para vocês, Beyoncé. Hello, felicidades, casal.

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0: Que bom ter você comigo nesta super manhã de sabadão, tempo fechado, cancudo, chove em várias cidades da região. E eu fico com você por aqui, nas ondas da 94.5 em Cascavel, 90.1 em Foz do Iguaçu, via internet também. 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Agora tá chegando por aqui mais músicas na nossa trilha sonora. Tem Miles Smith com My Home. Um bom dia todo dia para você e um ótimo sabadão para nós.
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seu programa em casa, de boa na lagoa, com a família. E eu gostaria de ouvir uma música da Bonnie Tyler, se possível. Ofereço qualquer uma. Ofereço para você, para os amigos da KTV FM, para quem gostar da Bonnie Tyler. Ah, então tá todo mundo. Obrigada pelo carinho, viu? Beijão para você também. Uma ótima manhã, um final de semana abençoado. No próximo bloco, encaixe seu sucesso. Combinado? Beijos. Agora, pausa na programação musical. É hora de ficar bem informado por aqui.

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1: Sábado, 11 de julho de 2026, a temperatura neste momento em Cascavel, 16 graus. Em Toledo, a temperatura é de 18 graus. E em Foz do Iguaçu, 21 graus. Um grave acidente na madrugada deste sábado deixou um homem morto e duas mulheres feridas na BR-163 em Guarujá do Sul, oeste de Santa Catarina. A colisão aconteceu por volta da 1 hora da madrugada, no trecho conhecido como Curva da Morte. Portanto, envolveu um Ford Fox e um Volkswagen Gol. Com impacto, o Fox permaneceu sobre a pista, enquanto o Gol foi lançado para um barranco às margens da rodovia. E as três vítimas ficaram presas às ferragens.

0: A Operação Lei Seca, realizada na noite de ontem em Cascavel, terminou com 61 autuações, sendo 10 delas por motoristas flagrados dirigindo sob a influência de álcool. A fiscalização aconteceu na Avenida Brasil, reuniu então equipes da Transitar, da Polícia Militar e da Guarda Municipal. E ao todo, 160 veículos foram abordados durante a operação. Além das infrações registradas por embriaguez ao volante, também foram aplicadas duas medidas administrativas regularizadoras. Bom, o Centro de Investigação e Prevenção de Acidentes Aeronáuticos, CINIPA, concluiu aproximadamente 95% da investigação sobre a queda do voo 2283 da Voepass, acidente que matou 62 pessoas em Vinhedo, São Paulo, no dia 9 de agosto de 2024. O documento, chamado de Novo Reporte Intermediário, apresenta detalhes inéditos sobre os momentos que antecederam a perda de controle da aeronave, mas reforça que ainda não há uma conclusão sobre a causa do acidente. De acordo com o documento ainda, os investigadores finalizaram a análise dos gravadores de voo, portanto, o CVR e FDR dos motores, do sistema de degelo, dos componentes eletrônicos da aeronave, além de exames médicos da tripulação, registros de manutenção, condições meteorológicas e mais de 15 mil voos realizados por aeronaves da mesma frota. Vale lembrar que o reporte descreve pela primeira vez de forma detalhada a sequência dos acontecimentos durante o voo. Os registros apontam diversos alertas de formação de gelo ao longo da rota. Agora são 11 horas e 4 minutos, 11 e 4. Eu volto já já com mais músicas e notícias em uma hora.
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Já tô de volta por aqui, eu e você, nesta manhã de sabadão, finzinho de manhã, né, Vanessa? Até uma hora da tarde eu fico com você por aqui com o Bom Dia KTV, a partir da uma, excepcionalmente hoje até as seis, com Estação KTV, certo? Eu e você juntos, o dia todo, que tal? Essa é a minha proposta pra você, ouvinte da KTV FM. Não me deixe sozinho, não me deixe sozinha. Manda mensagem, você também peça a sua preferida. O Odair Antônio, ele mandou aqui a música do Journey, Don't Stop Believe. Eu consegui abrir o link, obrigada. Ele também escreveu o nome, tá certo? Tá certíssimo. Eu já encaixo pra você essa música linda, linda. É, pra você curtir aqui na KTV FM. Fiquei devendo também algum beijo e abraço, deixa eu ver aqui. Ah, Dalila, bom dia, uau, dia todo aí hoje. Vamos te fazer companhia por boa parte do dia, então. Agradeço. Beijão. Quem também mandou mensagem por aqui foi o Paulo, ele que pediu a música do Queen antes, né? Que eu encaixei no bloco anterior, a música We Are The Champions. Um bom dia todo dia para você também, Paulo. Um fim de semana maravilhoso para nós. Quem também mandou mensagem por aqui foi a Michele. Ela disse assim, tô ligada em você nesta manhã de sabadão. Gostaria de ouvir Soraya Arnelas. Tá aqui, já, prontinha pra você. Do You Want Me, Baby? Beijos, ótimo sábado.

A TV FM o tempo todo com você, Thaís Mouken, aqui na programação Antes Billy Ocean. E já tem mais, certo? O intervalo é rapidinho, 11h31. Te espero.

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4: 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Já tô de volta por aqui com você e pra você. Que bom ter a sua companhia nesta manhã chuvosa. Temperatura neste momento em Cascavel 16 graus, em Toledo 18 graus e em Foz do Iguaçu 21 graus e meio, certo? Bom, eu fiquei devendo a música Have You Ever Seen the Rain? Eu acho que agora ela combina, né? Especialmente pra Dalila que pediu antes. Beijão, obrigada pela sintonia sempre. Vamos ouvir essa gravação com a Bonnie Tyler, que nos deixou esta semana, no dia 8, né, de julho, aos 75 anos de idade, em Portugal. Bora matar saudades, então. Beijo, obrigada pelo carinho, pela companhia. Ótimo sabadão para nós.

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Tá aí Gim Gim Gim aqui na programação. Narada Michael Walden. Antes, Banda Eva com Gratidão Apenas. Kiko Zambian que cantou Alguém. E assim a gente fechou mais uma hora da nossa programação. Certo? Agora é hora de ficar bem informado por aqui nas ondas da KTV FM. Vamos lá com as últimas notícias.

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1: Pontualmente meio-dia, sábado, 11 de julho de 2026. A temperatura neste momento.

0: de busca utilizados durante a operação. Os militares paranaenses fizeram parte da equipe brasileira especializada em busca e resgate em estruturas colapsadas, formada por integrantes dos corpos, né, de bombeiros militares do Paraná, São Paulo e Minas Gerais. Durante os 15 dias de missão, os bombeiros atuaram em áreas atingidas pelo terremoto, realizando buscas em construções danificadas, avaliações de estruturas, também escoramento preventivo e trabalho com os equipamentos especializados nas buscas. Três caminhonetes foram detidas durante uma ação da Polícia Militar na noite de ontem em Toledo. Os veículos que seguiam pela PR-585, vindos de Foz do Iguaçu, eram suspeitos de transportar mercadorias sem documentação e outros produtos ilícitos. A abordagem foi realizada por equipes da Rotan após informações repassadas pelo serviço reservado da PM e Receita Federal. E durante a tentativa de abordagem, os condutores não obedeceram à ordem de parada e houve a perseguição. Três homens foram presos, portanto, e perfumes, munições e medicamentos foram apreendidos na caminhonete em Toledo. Um carro capotou na manhã deste sábado na BR-467, na alça de acesso à rua Jacarezinho, em Cascavel. Quatro pessoas estavam no veículo no momento do acidente. Após o capotamento, o motorista deixou o local antes da chegada das equipes de socorro. Dois ocupantes que permaneceram no local, né? Apenas um homem de 28 anos ficou ferido. Ele sofreu contusão na clavícula e apresentava dores na região do pescoço. Após receber os primeiros atendimentos, a vítima foi encaminhada à unidade de pronto atendimento Brasília. Os outros dois passageiros que estavam no veículo, no local, não sofreram ferimentos. Agora são 12:30, eu volto já com mais músicas e notícias em uma hora aqui na KTV FM. Espero por você.
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0: Estamos apresentando o programa Bom Dia KTV. Até uma hora da tarde eu fico com você, certo? E desejo um bom dia todo dia para você que está sintonizado em casa, no carro, no trabalho, enfim, pela internet. Esteja você onde estiver. Na hora do seu almoço, eu também te faço companhia com o melhor da música, portanto, neste sabadão. Aqui nas ondas da 94.5 em Cascavel, 90.1 em Foz do Iguaçu, também via internet. O meu muito obrigada pela escolha da rádio. Agora, vamos curtir juntos?

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sábado pra você, um fim de semana maravilhoso pra nós, fim de semana carrancudo, digamos assim, né? Sábado chuvoso na região, desejo pra você tudo de melhor, pra você que tá em casa, comigo de boa na Lagoa, pra você que tá no carro me levando de carona, obrigada pela sintonia, pra você que tá no trabalho, com o som ambiente, na KTV FM, eu sei que a nossa programação é feita com carinho e pensada também, pra você aí que tá no trabalho e precisa de uma música de qualidade, uma música boa, digamos assim. E você também pode indicar a sua preferida, por que não? Manda mensagem você também e diga o que você está fazendo, conta aí, peça a sua. Um abraço para o Zeca Lutier, tá comigo na hora do almoço também, Zeca. Um excelente sábado. Obrigada pelo carinho, pela sintonia, tudo de bom para você, para a família, bom trabalho aí. Bom, agora tá chegando por aqui a música do Prince, Purple Rain, pra você curtir comigo aqui na KTV FM. KTV FM o tempo todo com você. 12:37. Ótimo sábado pra nós.

Tá aí, matando saudades, Only Yesterday. Essa música tem meu coração, eu gosto dela. Me traz uma energia boa, digamos assim. No túnel do tempo da KTV, FM Matando Saudades, Captors. Por aqui antes teve Lobo também, uma das minhas preferidas, I Love You To Want Me. Passou por aqui Hanson com Save Me, Demi Rosus, Rain In Tears e Prince com Purple Rain. Fala sério, programação da KTV FM não tem pra ninguém, é a melhor. E eu tenho os melhores ouvintes e posso provar. Deixa eu mandar um abraço pro Zeca, ele pediu aqui Bonnie Tyler. Claro que sim, nós vamos encerrar com ela, que nos deixou esta semana, dia 8, aos 75 anos, muito nova realmente, uma icônica, né? Cantora Bonnie Tyler, com voz incrivelmente potente, áspera, marcante. Ela deixou um legado inesquecível na música mundial. E nós vamos, então, fechar o Bom Dia KTV FM em grande estilo com essa música da Bonnie Tyler, linda, linda, considerada aí uma das baladas pop mais dramáticas de todos os tempos. E, inclusive, foi essa música, né, que alcançou o topo das paradas globais, desbancou Billie Jean de Michael Jackson na época. Então, vamos relembrar aqui para você. Um beijão para todos que estiveram comigo. Lembrando, eu fico até às 6 com você aqui nas ondas da KTV FM, excepcionalmente hoje com a Estação KTV. Total Eclipse of the Heart, Bonnie Tyler, fechando o Bom Dia KTV. Meio dia 57.

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TV sintonizada em você, sempre por aqui, vamos juntos nesta tarde, excepcionalmente hoje, eu, Vanessa Medeiros, fico com você até às 6 com Estação KTV, tá certo? Então fique comigo, fique ligado. Obrigada pelas mensagens, pelo carinho, e o nosso WhatsApp continua à disposição a tarde todinha. Tamo junto nas ondas da 94.5 em Cascavel, 90.1 em Foz do Iguaçu e também via internet. Você também pode indicar a sua preferida, tá bom? Agora tá chegando por aqui. Vamos ouvir o que você acha. A Beth Blues, No More I Love Yous. Aumenta o volume aí e uma excelente tarde de sabadão para nós.

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0: Excelente sábado para você que tá na sintonia da KTV FM comigo. Agora tem 11:20, Viver de Amor. Ótimo sabadão. Boa tarde.

0: graus, em Toledo 21 graus e em Foz do Iguaçu 23 graus. Bom, a passagem do mau tempo provocou estragos em diferentes cidades do Rio Grande do Sul nesta sexta-feira. Os maiores impactos foram registrados em Canoas e Eldorado do Sul, onde houve danos em residências, queda de árvores, falta de energia e centenas de pessoas precisaram deixar suas casas, segundo o balanço da Defesa Civil do Estado. Em Eldorado do Sul, a Defesa Civil informou que 400 pessoas estão desalojadas, 40 desabrigadas. Em Canoas, são 28 desalojados. Os números constam no relatório atualizado pelo Centro de Monitoramento da Defesa Civil e pelo Centro de Operações. Uma ação conjunta da Polícia Militar do Paraná e da Polícia Federal resultou na apreensão de 500 quilos de maconha na madrugada deste sábado, dia 11 de julho, em Guaíra, oeste do Paraná. De acordo com a PM, uma equipe realizava o patrulhamento pela comunidade rural Água do Bugre por volta das 4 horas da madrugada, quando avistou uma montana trafegando pela estrada de acesso ao local conhecido como Muro Branco. Ao receber ordem de parada por meio de sinais sonoros e luminosos, o motorista desobedeceu a determinação, iniciou fuga em alta velocidade por estradas rurais, seguindo em direção ao município de Terra Roxa. Diante da condução perigosa e da possibilidade de o veículo acessar a rodovia, colocando em risco a vida de outros usuários, os policiais efetuaram disparos direcionados exclusivamente aos pneus da caminhonete, com o objetivo de interromper a fuga. Agora são 2:04. Eu volto já já com mais músicas e notícias em uma hora.
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0: Que bom ter você comigo. Ótima tarde, um sábado maravilhoso. Agora tem Suzy 4, If You Can Give Me, pra você.

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7: Excelente manhã para você que tá em casa, para você que tá no carro, para você que tá no trabalho assim como eu, para você que ouve via internet, enfim, seja você onde estiver. Obrigada pelo carinho, pela sintonia e por aqui vamos juntos. Com boa música sempre, você também pode indicar a sua preferida. Fique à vontade para mandar mensagem 998-350101. 998-350101. Agora está chegando por aqui o Will Smith, Man in Black, para você. Uma ótima tarde.

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1: Pontualmente 3 horas, sábado, 11 de julho de 2026. A temperatura neste momento na cidade de Cascavel, 21 graus. Em Toledo, 22 graus e meio. E em Foz do Iguaçu, 23 graus. Três caminhonetes foram detidas durante uma ação da Polícia Militar na noite desta sexta-feira, dia 10 de julho, em Toledo. Os veículos, eles seguiam pela PR-585, vindos da região de Foz do Iguaçu. Eram suspeitos, então, de transportar

0: Jerônimo Munareto, na região de Jardim Bressan. E o terceiro veículo foi localizado e interceptado por outra equipe em um ponto próximo. A Prefeitura de Toledo está... de Ponta Grossa, está com as inscrições abertas para o concurso público número 3/2026, que oferece vagas imediatas e formação de cadastro de reserva para cargos de níveis fundamental, médio, técnico e superior. Os salários variam de R$ 2.021 a mais de R$ 17.000, reais, dependendo da função e também das gratificações previstas. O concurso será realizado pelo Instituto Unifil e os aprovados serão contratados pelo regime da Consolidação das Leis do Trabalho, a CLT. Portanto, o concurso da Prefeitura de Ponta Grossa oferece vagas para mais de 40 cargos e salários de até R$ 17.000. As oportunidades são para níveis fundamental, médio, técnico e superior. E as inscrições, atenção, seguem até o dia 10 de agosto. Agora são 3 horas e 3 minutos, 3 e 13. Eu volto já já com mais músicas e notícias em uma hora aqui na Rádio KTV FM.
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você na Rádio KTV FM nesta tarde de sabadão até às 6 então, certo? Lembrando, você também pode participar. Mande a mensagem dessa sua música. O Gilberto de São Domingos, Santa Catarina, ele disse: boa tarde, KTV, aqui é o Gilberto de São Domingos. Passando por Cascavel, toca Bonnie Tyler, Total Eclipse of Heart. Abraço a todos e um fim de semana abençoado. Obrigada pela participação, Gilberto. Vou encaixar pra você, sim, essa música linda com a Bonnie Tyler, né? Maravilhosa, que nos deixou esta semana, aos 75 anos, no dia 8, então. Pra você, este grande clássico, Bonnie Tyler.

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Já tô de volta por aqui com você e pra você na KTV FM neste sabadão maravilhoso. Oi, Vanessa, tudo bem? Aqui é o Marcos. Eu gostaria de ouvir Mariah Carey, Hero, e oferecer para o meu amor e para as crianças. Marcos, coloca o nome da sua esposa aqui, por favor, né? Pra mim poder mandar um beijo mais especial, mais carinhoso pra sua esposa, tá bom? Eu não lembro, deixa eu ver se eu consigo descobrir aqui. Eu sei que a sua mãe é a dona Geralda, que também ouve a rádio, né? Sempre ligado. No entanto, eu acho que eu não tenho o nome da sua esposa. Marcos, manda aí, tá bom? Pra que eu possa mandar um beijo mais carinhoso e mais especial pra ela. E por aqui vamos juntos até às 6. O Laertes também mandou uma mensagem de áudio. Laertes, eu não tô conseguindo ouvir as mensagens de áudio aqui no WhatsApp da rádio. Se puder escrever, melhor pra mim, tá bom? Mas obrigada sempre pela companhia. Vou tentar ouvir aqui. E agora tá chegando mais músicas, porque vai especialmente para a Karen. Ela pediu, gostaria de ouvir Mamma Mia, Every Time I See. Ofereço para você, Vanessa, e para os amigos que estão na sintonia da Rádio KTV FM nesta tarde. Então aumenta o volume aí. Left Side, tá bom? Com Left Side para você. 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

KTV FM o tempo todo com você, Vika, dançando no escuro aqui na programação. 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Agora, chegando por aqui, Fábio Júnior, café da manhã. Pode ser café da tarde? Também, mas essa música é linda pra você.

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Tá aí, Moscou, fechando aqui mais uma hora da nossa programação. E agora é hora de ficar bem informado na KTV FM com as últimas notícias. Vamos lá? Pontualmente, 4 horas.

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1: Sábado, 11 de julho de 2026, a temperatura neste momento em Cascavel, 19 graus. Em Toledo, a temperatura é de 21 graus. E em Foz do Iguaçu, 23 graus e meio.

Motociclista de 25 anos ficou em estado grave após um acidente envolvendo uma moto Honda Titan 160 e um carro GWM, portanto, no cruzamento das ruas Presidente Kennedy e Presidente Juscelino Kubitschek, no centro de Cascavel, na tarde deste sábado. A batida aconteceu, então, em um cruzamento controlado por semáforo. Com o impacto, a vítima sofreu fratura na perna direita e traumatismo craniano. Equipes do Corpo de Bombeiros e o médico de plantão foram mobilizados para o atendimento. Durante os procedimentos, ainda foi necessária a realização de intubação. O médico acompanhou a vítima, que foi encaminhada ao Hospital Universitário do Oeste do Paraná. O carro envolvido teve os airbags acionados. Devido ao impacto, o motorista permaneceu no local e prestou socorro. As circunstâncias que levaram ao acidente serão apuradas.

0: Bom, uma mulher de 33 anos foi presa pelos crimes de desacato, desobediência e resistência durante uma ocorrência atingida pela Polícia Militar. Atendida pela Polícia Militar no bairro Melissa. De acordo com a PM ainda, a equipe foi acionada para atender uma denúncia de ameaça entre vizinhos. Ao chegar ao local, portanto, a equipe encontrou a mulher bastante alterada. Durante a abordagem, ela se exaltou, avançou contra os policiais, desacatou a equipe e resistiu à prisão. Após ser contida, a mulher foi encaminhada à delegacia, onde foram adotados os procedimentos cabíveis. Agora são 4 horas e 1 minuto, 4 e 1. Eu volto já já com mais músicas e notícias em uma hora.
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Estamos apresentando Estação KTV, eu, Vanessa Medeiros, excepcionalmente nessa tarde até às 6 com você, aqui nas ondas da KTV FM, 94.5 Cascavel, 90.1 em Foz do Iguaçu e também via internet. Meu, muito obrigada pelo carinho. Deixa eu mandar um abraço aqui para o Noel. Ele disse, boa tarde, gostaria de ouvir a música com um Toquinho Aquarela. Vou encaixar para você nesse bloco, tá bom, Noel? Obrigada pela participação. Boa tarde, Vanessa. Tati, sua amiga da pós-graduação. Tô aqui na limpeza de casa, te ouvindo. Aliás, todos os sábados te escuto enquanto lido com os afazeres domésticos. Durante a semana, quando vou e volto do trabalho também. Forte abraço. Beijos, Tati. Obrigada pelo carinho. Espero que eu esteja te mandando aqui boas energias em forma de música para ajudar nessa faxina, tá bom? Beijo. Obrigada pelo carinho e um ótimo sabadão para nós. Agora... tá chegando por aqui Mariah Carey. Eu fiquei devendo pra quem essa música? Pra alguém, deixa eu confirmar. Aqui eu acho que foi para o Marcos, que ofereceu para o amor da vida dele e as crianças. Tá bom. Aumenta o volume aí. Um abração pra vocês. Mariah Carey, KTV FM, o tempo todo com você. Hero, agora são 4 horas e 6 minutos. 4 e 6.

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0: 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Tá aí Michael Jackson, Wanna Be Starting Something. Fechando aqui, mais uma hora da nossa programação musical. E agora é hora de ficar bem informado com as últimas notícias. Vamos lá, pontualmente, 5 horas.
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0: Sábado, 11 de julho de 2026, a temperatura neste momento em Cascavel, 18 graus, em Toledo, 20 graus e em Foz do Iguaçu, 22 graus e meio. Bom, na tarde deste sábado, Corinthians desembarca no aeroporto de Cascavel para o duelo com o UFC Cascavel em partida amistosa, se o tempo ajudar, é claro. O time paulista joga, então, no Estádio Olímpico Regional, o único amistoso nesta intertemporada, desde a pausa para a Copa do Mundo. Desde a parada do Brasileirão, então, no dia 30 de maio, vitória sobre o Grêmio por 3-1 fora de casa, serão 43 dias sem atuar. O Timão está na metade da tabela da classificação, em décimo lugar, com 24 pontos. A expectativa é que Fernando Diniz coloque em campo o time titular, mais próximo do ideal, e faça muitos testes na segunda etapa, então. Para o restante da temporada, o Corinthians pode ter baixas consideradas importantes. Os volantes André e Breno e o clube ainda não chegou a um acordo sobre a permanência de Memphis. Pois bem. E ainda sobre esportes, a seleção feminina de vôlei perdeu para a Tailândia por 3 sets a 0. O jogo, válido pela terceira semana da Liga das Nações, ocorreu na madrugada deste sábado no Japão. Como a equipe nacional já está garantida na fase final do torneio, o técnico José Roberto Guimarães mandou a quadra o time reserva, com a levantadora Macris, a aposta da Kizzy, as ponteiras Rosa Maria e Helena, as centrais Luzia e Lorena e a líbero Natinha. Bom. Agora são 5

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Já tô de volta por aqui, eu e você, nessa tarde de sabadão. Vamos juntos até às 6, tá bom? Abrindo a nossa última hora, eu te desejo um sábado maravilhoso, um domingo incrível e um fim de semana abençoado. Para você que me leva de carona pelas ruas da cidade e região, obrigada pela sintonia. Aos amigos da internet também, obrigada pela escolha da rádio, com tantas opções, você tá aqui comigo, que bom, fico feliz, tá bom? E agora, chegando por aqui, a sua música, porque na KTV FM é assim, você pede e a gente toca. Song for You, John Miles, vai especialmente para Michelle, que mandou mensagem. Oi, Vanessa, tô ligadinha em você nessa tarde, gostaria de ouvir Song for You, só para curtir. Tá bom então, Michelle, beijo para você também e um ótimo sabadão para nós. Agora são 5 horas e 7 minutos.

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Tá aí a música Tudo Bateu, com a minha xará, Vanessa da Mata e Ivete Sangalo. Antes, País Tropical, com Jorge Benjor, matando saudades por aqui. KTV FM 5:21. Agora chegando por aqui, Luca, para animar a nossa tarde. O mundo continua. Boa tarde.

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E aí, tá tudo bem com você nessa tarde? Vamos juntos até às 6, finzinho de tarde, né, Vanessa? Vamos juntos com o Estação KTV de hoje. Excepcionalmente eu, Vanessa Medeiros, com você até às 6. Então, uma boa tarde pro Rildo, que mandou mensagem agorinha na escuta, vice. Boa tarde, Rildo, seja bem-vindo. Obrigada pela participação agora à tarde comigo. O Arildo também, boa tarde. Toca Alphaville, Dance with Me, se for possível. Vou tentar encaixar para você nesse bloco, tá bom, Arildo? Um ótimo sabadão para você também. Os amigos que estão ligados comigo, em casa, no carro, no trabalho, enfim, seja você onde estiver, te desejo um sábado maravilhoso, um domingo incrível, um fim de semana abençoado para nós, certo? E até às 6 eu tô por aqui. O Arildo pediu Dance With Me, deixa eu achar aqui para você, vamos curtir já, porque aqui é assim, você pede e a gente toca. Uma boa tarde, um sábado, 5h32.

isso que é bom. Tá aí, Descriptive, Hall of Fame. Fechando aqui mais uma super sequência. KTV FM o tempo todo com você. Desejo pra você um ótimo sábado, um domingo maravilhoso, um fim de semana incrível, abençoado. Eu vou pra voltar amanhã, se Deus quiser e permitir, tá bom? Encontro marcado sempre aqui com boa música e notícias de hora em hora. Na sequência, a partir das 6, tem Edson Pelissari comandando a nave com o Rock and Memory. Não perca, até as 8. A partir das 8 tem KTV by Night, certo? Nosso WhatsApp continua à disposição para você mandar mensagem. 998-350101. Obrigada pelo carinho, você que esteve comigo o dia todo. Fique bem, aproveite com responsabilidade seu fim de semana sempre. Eu deixo a última chegando por aqui com Tears for Fears. Eu gosto dessa. Aumenta o volume. E um excelente sábado para nós. 5 horas e 54 minutos. 5h54. Beijos. Tchau. Bye.

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20: Opa, tudo bem com você? Estamos de volta com mais uma edição do Rock Memory, neste sábado, dia 11 de julho de 2026. Sou Edson Pelissari, fazendo sua companhia até as 8 da noite e o melhor do rock aqui na KTV. Agora 8 horas e 4 minutos, boa noite. Chegando por aqui, a primeira de hoje com...
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20: Do ano de 1990.

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0: Música TVPM, o tempo todo com você, Metallica, fechando nossa primeira meia hora só de músicas aqui do Rock Memory. Agora 6 horas e 30 minutos e a temperatura em Cascavel 17 graus, Foz com 20. Intervalo rapidinho, já voltamos com mais rock aqui na KTV. Até às 8 com você.
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0: Já estamos de volta com o Rock Memory com você, até às 8 da noite aqui na KTV. Obrigado pela sua audiência. Vamos juntos.
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0: Cadê VPM o tempo todo com vocês? CDC, fechando nossa primeira hora aqui do Rock Memory. Agora 6h59 e a temperatura continua 17 em Cascavel, 20 em Foz. O intervalo é rapidinho, já voltamos com nossa segunda e última hora. Vamos juntos até as 8 da noite com Rock Memory. 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
0: Opa, estamos de volta com o Rock Memory, abrindo nossa segunda hora, segunda e última, né? Nesse sabadão, dia 11 de julho de 2026. Obrigado pela sua audiência. 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

0: KTV FM o tempo todo com você, agora 7h18, seguimos com Rock Memory.
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0: Música TV FM o tempo todo com você, Nirvana, fechando mais meia da sua de músicas aqui do Rock Memory. Agora 7 horas e 30 minutos. O melhor do rock aqui na KTV. Temperatura em Cascavel 16 graus, voz com 19. O intervalo é rapidinho, já voltamos com a nossa última meia hora do Rock Memory. 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
0: Opa, seguimos por aqui com o Rock Memory, agora 7 horas e 32 minutos, abrindo a nossa última meia hora.
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0: KTV FM, o tempo todo com você, agora 7h49.
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0: tempo todo com você, Billy Haley. Fechando mais uma edição do Rock Memory de hoje, que volta no próximo sábado às 6 da tarde. Na sequência tem TV By Night pra você. Agora, 7h59.
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2: Opa, seguimos por aqui, agora com KTV By Night com você até meia-noite, nesse sabadão, rolando as melhores músicas para você. 11 de julho de 2026. Sou Edson Felizardo, fazendo sua companhia, escolhendo aqui a dedo, a melhor programação do seu rádio. Temperatura em Cascavel 16 graus, Foz com 18. Vamos juntos até a meia-noite com você.
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2: Para começar o programa de hoje, o ano era 1989, Sônia, Listen to Your Heart. Agora 8 horas e 2 minutos. Seja muito bem-vindo à KTV FM. Boa noite.

0: TV FM, o tempo todo com você, Sandra Maria Madalena, fechando a nossa primeira meia hora só de músicas. Com a TV Vai Night com você até meia-noite, agora 8 horas e 29 minutos. Temperatura Cascavel 16 graus, Foz do Iguaçu com 18. Obrigado pela sua audiência. Já voltamos com muito mais.
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0: Já estamos de volta com mais meia hora só de músicas do KTV By Night para 8 horas e 31 minutos.
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0: KTV FM o tempo todo com você, Talk Talk, fechando nossa primeira hora aqui do KTV By Night com It's My Life. Agora 8 horas 59 minutos, 16.9 em Cascavel, 17.9 em Foz. Temperatura.
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0: De volta com o KTV By Night, abrindo a nossa segunda hora, agora 9 horas e 2 minutos. Obrigado pela sua audiência.
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